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0: Selena Yara.
1: É boiadeira.
2: É boiadeira.
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0: Obrigado, meu velho.
1: Obrigado, meu mano.
0: Ô, oh, rapaz.
2: Uma salva de palmas pro Luan Santana aí, galera! Que energia é essa?
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1: Playmix FM, agora são
2: 8h59.
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4: Play Mix FM, agora são
5: 9:29.
6: Ih, vamos lá, vamos começar nossa receita, hein? Uma pitadinha de teclado. Aí tá bom. Guitarra a gosto. É um pouquinho de baixo. Boa! Vou misturar a bateria. Agora, um punhado de voz.

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1: Play Mix FM, agora são
2: 10 horas.
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0: Play Mix FM, agora são
1: 10:14.

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1: Play Mix FM, agora são
2: 10:28.
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2: Play Mix FM, agora são 11 horas.
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1: Playmix FM, agora são
2: 11:30.
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2: Playmix FM, agora são
3: 11:58.
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0: Graça!
1: Gustavo Mioto!
2: Obrigado,
1: te
2: obrigado.
1: Amo,
2: você.
1: Te amo,
2: obrigado.
1: Eu e o Brasil.
3: Play Mix FM, agora são
4: 00:13.

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1: Bora! Feito Romário, Bruninho e Davi, vou contar essa história pra vocês aí.

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3: Play Mix FM, agora são
4: 12:28.
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1: Meninos
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0: Leve sua limãs de Goiânia. Que história linda.
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3: Yeah. Tá ligado, né? Rashid, Emicida, Luke.

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1: Play Mix FM, agora são
2: 00:59.
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0: que honra, meninos.
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4: Play Mix FM, agora são
5: 1h31. 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
2: Playmix FM, agora são
3: 2 horas.
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3: Play Mix FM, agora são
4: 2:29.
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3: Play Mix FM, agora são
4: 2h59.
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1: Play Mix FM, agora são
2: 3h29.
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2: Play Mix FM, agora são
3: 3:58.
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1: Playmix FM, agora são
2: 4h29.
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4: Play Mix FM, agora são
5: 4h59.
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3: Play Mix FM, agora são
4: 5h31.
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1: Play Mix FM, agora são
2: 5h58.
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0: Felipe Rodrigues, obrigada.
1: Claro, obrigado.
2: Obrigado, viu, Simão? Deus abençoe.
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3: Play Mix FM, agora são
4: 6h29.
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0: 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Zé Rodolfo!
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1: Playmix FM, agora são
2: 7:01.
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2: Play Mix FM, agora são
3: 7h29.
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0: Play Mix FM, agora são
1: 7h44.
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6: Play Mix FM, agora são
2: 7h56.
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12: Olá, muito bom dia pra você, tudo certinho por aí, tudo tranquilo? Coisa boa, hein? Eu sou Kleber Salles, hoje é quinta-feira, 28 de maio de 2026. Eu sou Kleber Salles e a partir de agora entra no ar o nosso Manhã Mais Que Demais. É a sua manhã com muita música boa, com muito sucesso, muita energia, para você que se liga aqui na melhor rádio, né? E você vai curtir 2 horas de

muita música boa, né? As que estão tocando bastante nas paradas de sucesso aí, nas principais playlists, você confere aqui, todas reunidas no nosso programa, viu? E aqueles hits também que marcaram época, a gente toca no nosso Manhã Mais Que Demais. Hoje, 28 de maio, é o dia do hambúrguer. Rapaz, que coisa boa, hein? Eu amo hambúrguer, e você gosta? Pois é. Dia do ceramista, dia nacional de luta pela redução da mortalidade materna. Dia internacional de luta pela saúde da mulher. E é dia mundial do brincar. Olha que legal, hein? Dia do brincar, né? É, isso aí, muito importante. Tem muitas brincadeiras aí que fizeram parte da nossa infância, né, gente? Muito bom. Bora começar então, hein? Manhã Mais Que Demais no seu rádio, tocando as mais tocadas. Você vai conferir aqui com a gente. E os lançamentos, né? Tem lançamento no ar também por aqui. Então fica à vontade, aumenta o som para curtir com a gente. Você que tá trabalhando aí, já tá no seu local de trabalho ou vai começar a jornada de quinta-feira, uma excelente manhã para você. É o nosso Manhã Mais Que Demais aqui pelas ondas do rádio, hein? Bom dia para você.

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aí a Katy Perry, sucesso de 2017, Katy Perry, Skip Marley com Chained to the Rhythm. Na programação aqui do Manhã Mais Que Demais, teve Stephanie Gabrielle com Toque de Mágica. Ariana Grande também com Thank You Next, essa música tocou muito em 2019, foi também um dos grandes destaques e é destaque aqui no nosso Manhã Mais Que Demais. Tá chegando Léo Foguete na nossa quinta-feira. Beijo, beija-flor.

0: Hugo e Guilherme com Maiara e Maraísa, aqui no Manhã Mais Que Demais. O meu coração em suas mãos, fechando o primeiro bloco desta super quinta-feira, né? Daqui a pouco tem mais, hein? Já a gente volta com muito mais sonzeira pra você curtir aqui na Melhor Rádio. Esse é o Manhã Mais Que Demais, no clima da sua quinta-feira. Agradecendo aí pela audiência. Vamos que vamos, meu povo. Vamos embora, hein?
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0: Play Mix FM, agora são
1: 8h26.
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6: 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É isso aí, Manhã Mais Que Demais de volta por aqui, agradecendo aí a você que está chegando agora também, né? Galera que tá ligada, ligou o rádio agora, curtindo aqui o nosso Manhã Mais Que Demais. Muito obrigado pela audiência, pela sintonia. Agora tá chegando aí o som do Traia Véia, né? O lugar mais triste do mundo. Na sequência tem Nico Moon com Spend After You. Aqui no nosso Manhã Mais Que Demais. As melhores músicas, claro que você curte com a gente, hein? Bom dia pra todo mundo!

Cleiton e Romário, opa, cadê eu? No nosso Manhã Mais Que Demais, teve também a banda Calypso, pra me conquistar, né? Banda Calypso na época da Chimbinha, do Chimbinha e da Joelma ainda. Nick Mon com Spend It To You. E a gente vai seguindo em frente aqui no nosso Manhã Mais Que Demais, trazendo Mr. Proms Waves pra você aqui, hein?

0: Diego e Victor Hugo, bem mais que eu aqui no Manhã Mais Que Demais, fechando mais uma super sequência para você que se liga aqui na melhor rádio, na nossa melhor programação, hein? A rádio que está sempre no melhor clima do ouvinte, rapaz. É, vamos juntos ao intervalo, pintando já já. Eu volto para minha última meia hora aqui do Manhã Mais Que Demais desta quinta-feira, hein? Sai daí não, continue ligado. A gente traz mais músicas daqui a pouco.
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4: Play Mix FM, agora são
5: 8:51.
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12: 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É, a gente parte aqui pra nossa última hora, né? Falei última meia hora no bloco anterior aqui, ainda tem mais uma hora ainda, rapaz, de Manhã Mais Que Demais. Tô ficando doido aqui, viu? É, nessa hora a gente vai ouvir Wesley Safadão com Gustavo Lima, a Luísa Sonza, Boa Menina, né? Glória Groove vai cantar também aqui no nosso Manhã Mais Que Demais. E pra começar tem eles em Fernando e Sorocaba, uma parceria bacana aí com Murilo Ruf, já vai sabendo.

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1: Fernando Sorocaba, muito obrigado.
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Glória Groove aqui no Manhã Mais Que Demais. É nosso primeiro beijo. E a gente vai seguindo em frente, trazendo mais sucessos nesta super quinta-feira. Agora tá chegando o Diego e Victor Hugo com Tubarões. Essa foi a música mais tocada do ano passado e até hoje tá sendo uma das mais tocadas também, né? Diego e Victor Hugo aqui no Manhã Mais Que Demais. Na sequência tem Major Lazer e Justin Bieber. No Manhã Mais Que Demais, é o melhor programa da sua manhã, hein?

0: Boa noite, Uberlândia! Faz barulho aí, Uberlândia, que eu quero ouvir!
1: Que coisa linda, galera!
0: Obrigado!
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0: Linda música, né? Marcos e Belucci, com Sonho de Todo Casal, aqui no nosso Manhã Mais Que Demais, fechando mais um bloco para você que está acompanhando essa programação top, essa programação boa demais, hein? Já já a gente volta com muito mais sucessos aqui no Manhã Mais Que Demais desta super quinta-feira, agradecendo a galera toda pela audiência e pela sintonia, hein?
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4: Playmix FM, agora são
5: 9:20.
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3: De volta com o Manhã Mais Que Demais aqui na sua rádio. Olha, um abração pra galera que tá na academia aí, né? Ouvindo a programação, pessoal das academias curtindo aqui o nosso programa. Esse programa combina nessa playlist nossa com aquela manhã animada, acelerada, né? E, só que essa aqui que a gente vai tocar agora já é um pouco mais lentinha. Fez muito sucesso com a Adriana e a rapaziada e agora tá fazendo um baita sucesso na versão sertaneja com João Bosco Vinícius e Maiara e Maraísa. Fim da noite.

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Eita, música linda! Essa é uma das minhas preferidas do repertório do Gustavo Lima, retrovisor, aqui no Manhã Mais Que Demais. Teve também o Victor e Léo, com Água de Oceano, versão reggae, né? Bem bacaninha, viu? E o Ticlocks, o Estúdio Kylers, Bedroys. E a gente vai seguindo em frente por aqui com Kleber e Cauã, Muito Estranho, no nosso Manhã Mais Que Demais desta quinta.

0: Simone Mendes.
1: Esqueça tudo, pagode de qualidade.
0: Que coisa linda, hein?
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1: Olá, é hora de ficar muito bem informado com o nosso Info News. Muito prazer, eu sou o Silva Júnior. Hoje é quinta-feira, 28 de maio de 2026. Depois de anos pesando no bolso do consumidor, o café começou a ficar mais barato no Brasil. Dados divulgados pela Associação Brasileira da Indústria de Café mostram que os preços da maioria das categorias caíram em abril, na comparação com o mesmo mês do ano passado. A expectativa de uma safra maior neste ano ajudou a aliviar os valores nas prateleiras. O café tradicional e extra forte teve queda de mais de 15%. Também ficaram mais baratos o superior, o gourmet, o café em cápsula e o drip cup. Na contramão disso tudo, o descafeinado e o café especial subiram mais de 15%, puxados por custos de produção, processamento, importação e por um mercado ainda restrito no país. A alta dos últimos anos foi causada principalmente por seca, calor intenso e geadas que afetaram as lavouras entre 2021 e 2024. Com clima favorável e previsão de colheita maior, o consumo voltou a crescer. Ainda assim, a ABIC avalia que uma queda mais forte depende de novas safras positivas, já que os estoques mundiais seguem baixos. Daqui a pouco, mais informações aqui no Info News. Fique ligado.
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2: Play Mix FM, agora são
3: 9:58.
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2: Play Mix FM, agora são
3: 9:59.
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12: Opa, fala pessoal, quinta-feira animada, bom dia, estamos no ar. Um ótimo dia pra você, uma ótima quinta-feira, nessa manhã especial, está no ar o seu programa Manhã da Play Mix comigo, seu amigo, seu parceiro, Guiorran Valadão, diretamente do estúdio da rádio Play Mix FM.
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12: Muito obrigado pela sua sintonia, você ligadinho com a gente de casa, do trabalho, você no carro, nas estradas, na zona rural, muito obrigado pela sua sintonia. Vamos começar essa manhã de quinta-feira com muita música boa, com muito alto astral por aqui, obrigado mesmo, continua com a gente por essas duas horas de programa que vai rolar muito sucesso por aqui, tá bom? Vem música boa por aí, aumenta o volume que nós já estamos no ar.

0: Jackson, só hits aqui pra você. E aí, tá curtindo a programação? Manda aquele WhatsApp pra mim, manda o seu áudio e manda também o pedido musical. Chama no WhatsApp, bebê, 689-9986-5059. WhatsApp da Playmix FM.
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0: É isso aí, quero sua participação aqui comigo no nosso Manhã da Playmix. Manda o WhatsApp, eu espero você participando comigo. Vem mais música por aí.

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1: 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Vou para um rápido intervalo, daqui a pouco eu volto, não sai daí.

0: dupla Zenete e Cristiano. Vai cair água na Play Mix FM.
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11: Olá, voltamos e é hora de ficar muito bem informado com o nosso InfoNews. O acesso à água tratada avançou em parte das grandes cidades brasileiras, mas ainda revela desigualdades. A 18ª edição do ranking do saneamento do Instituto Trata Brasil, em parceria com o GO Associados, mostra que 28 dos 100 municípios mais populosos do Brasil já atingiram a universalização do abastecimento de água. Desse total, 11 cidades aparecem com cobertura de 100%, com forte presença de municípios paulistas. Entre os exemplos estão Barueri, Guarulhos, Santo André, Curitiba, Niterói e Porto Alegre. Outras 17 cidades têm atendimento igual ou superior a 90%. Apesar dos avanços, o levantamento aponta a queda do indicador médio entre os 100 maiores municípios, de 93,91% para 93,91%. 4,55%. Porto Velho ficou na última posição com pouco mais de 30%. O estudo mostra que o acesso à água tratada ainda depende de mais investimento, gestão e prioridade pública. Daqui a pouco mais informações aqui no Info News. Fique ligado.
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14: E estamos de volta por aqui do jeito que você gosta, da sua rádio favorita, Play Mix FM. É o seu programa Manhã da Play Mix, fazendo o maior sucesso. E já estamos de volta por aqui com mais música pra você. Obrigado pela sua sintonia aqui na sua rádio favorita. É o mix perfeito pra sua vibe. É a rádio Play Mix FM com o seu programa Manhã da Play Mix, que continua assim, ó.

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2: Nunca
3: morre o preto.
2: Chega Arnaldo e Zé Neto e Cristiano junto e misturado, hein?
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Os maiores sucessos estão rolando por aqui na sua rádio Play Mix FM. E aí, vamos lá no site www.playmixfm.com.br. Acesse o nosso site, lá você vai ficar por dentro das últimas notícias de Chapuri, do Acre, do Brasil e do mundo. Vai também ficar por dentro da nossa programação ao vivo em tempo real. E aí, vai ver também horóscopo do dia, muita coisa bacana no site da Play Mix FM. É a Play Mix FM e a TV Chapuri do grupo Play Mix de Comunicação, juntamente com o grupo Guiohan Valadão. Dois grupos da mesma pessoa, feita pra você. Vem mais música por aí, aumenta o volume e continua com a gente.

0: Já já voltamos com muito mais energia e os hits que você ama. Fique com a Playmix FM, não sai daí, eu volto já.
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4: Olá, voltamos. É hora de ficar muito bem informado com o Info News. Microempreendedores individuais têm até domingo, dia 31 de maio, para enviar a declaração anual simplificada referente ao ano calendário de 2025. A entrega é obrigatória para todos os meios optantes pelo CIMEI, mesmo quando a empresa não teve movimentação financeira no ano passado. A declaração reúne as informações de faturamento do período anterior e pode ser feita pelo portal do Simples Nacional ou pelo aplicativo MEI. A Receita Federal orienta que o prazo seja respeitado para evitar multa e manter o CNPJ regularizado. Quem envia depois da data limite fica sujeito à cobrança por atraso, calculada em 2% ao mês sobre os tributos devidos, com limite de 20% e valor mínimo de R$50. A falta da declaração também pode trazer problemas como restrições em operações bancárias e na emissão de notas fiscais. Quem encerrou o CNPJ também precisa entregar a declaração especial. Hoje, o limite anual do MEI é de R$81.000, mas entidades defendem a atualização desse teto. Daqui a pouco, mais informações aqui no Info News. Fique ligado.
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2: De volta por aqui com o seu programa Manhã da Playmix. Fala pra mim aqui no WhatsApp o que você tá achando da programação, o que devemos melhorar. Fala o que tá achando da nossa Rádio Playmix FM. É, a Rádio Playmix FM é o mix perfeito pra sua vibe. E eu quero você participando aqui comigo na Rádio Playmix FM pelo nosso WhatsApp. 68999865059. Chama no WhatsApp.
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2: É sucesso, hein? A Playmix FM, você fala comigo no WhatsApp, pede a música e ainda recebe um alusão. É isso aí, chama no WhatsApp, fala comigo e vamos curtir música boa por aqui.

0: E é isso aí, seguimos por aqui com o nosso programa Manhã da Playmix. Fala aqui pra mim no WhatsApp. Tá acompanhando a programação da Rádio Playmix FM de onde? De casa, do trabalho? Em que cidade? Você tá acompanhando da onde? Lembrando que a Playmix FM é uma rádio a nível nacional, disponível para qualquer lugar do Brasil. Aliás, do Brasil e do mundo. Basta ter conexão com a internet, acessar o nosso aplicativo ou site. É, muito obrigado pela sua sintonia. Fala pra mim de onde é que você está ouvindo a Playmix FM no WhatsApp 68 99986 5059.
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0: É isso aí, fala pra mim aqui no WhatsApp. Enquanto isso, enquanto você manda sua mensagem, eu vou ouvir mais música juntamente com você.

0: Luciano. Obrigado, gente.
1: Obrigado, gente. Coisa linda.
2: Senhoras e senhores, uma salva de palmas para Guilherme Venuto.
3: Muito obrigado.
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0: Henrique Rodrigo.
1: Show de bola.
2: É hora de dar uma pausa no som e dar aquele giro nos nossos comerciais. Não vai embora porque logo logo a gente volta com mais do Manhã da Playmix pra você. Não sai da Playmix FM, continua aqui comigo.
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14: Muito bem, voltamos com Info News. As eleições deste ano já têm data marcada no Brasil. O primeiro turno será realizado no dia 4 de outubro, quando os brasileiros vão escolher presidente da República, governadores, senadores e deputados. Se houver necessidade de segundo turno, e haverá em algumas cidades do país, a votação acontece em 25 de outubro. O calendário divulgado pelo Tribunal Superior Eleitoral reúne prazos e regras que devem ser observados por partidos, candidatos e eleitores. Entre os prazos já encerrados, está o período para regularizar o título, atualizar dados cadastrais e solicitar transferência do local de votação, finalizado no dia 6 de maio. A propaganda eleitoral começa oficialmente em 16 de agosto e o horário eleitoral gratuito no rádio e na televisão será exibido entre 28 de agosto e 1º de outubro. O TSE também definiu normas sobre arrecadação de campanha, restrições para emissoras de rádio e TV e limites para agentes públicos durante o período eleitoral. A orientação é acompanhar o calendário para evitar problemas com prazos e garantir assim a participação no processo democrático. Encerramos assim mais um Info News. Eu sou o Silva Júnior e volto amanhã sexta com mais notícias para você. Até lá.
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2: Estamos de volta por aqui com o som que você gosta aqui no seu Manhã da Play Mix. É isso aí, estamos de volta com a música boa pra você, com muito entretenimento, com notícia boa pelo Info News. É isso aí, continua ligado com a gente por aqui no seu Manhã da Play Mix. Recomenda pra galera, já aproveita, chama no WhatsApp 689-9986-5059. Manda aquele áudio, manda aquela mensagem, aquele alusão. Quero ter você participando aqui comigo no programa Manhã da Play Mix. Vamos curtindo mais música por aqui. Enquanto isso, já vai mandando um WhatsApp pra mim, tá bom? Vamos curtir mais música? Aumenta o som aí!
0: Doce Encontro!
15: Bora, Guga! Obrigado, irmão.
0: Que agradeço.
15: Bora.
0: Que honra!

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0: E assim fechamos mais um Manhã da Play Mix com a energia lá em cima. Agradeço imensamente a sua companhia e, é claro, a sua participação. Que a sua quinta-feira seja maravilhosa e cheia de realizações. Nos vemos amanhã para mais um encontro inesquecível. Até lá!
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4: Hoje é quinta-feira, 28 de maio de 2026. Eu sou Jéssica Mendes e está no ar o Radar Cristão. Mais de 60 mil cristãos transformaram um parque de eventos na Holanda em um grande ato público de fé durante a conferência de Pentecostes Opwekking. O encontro começou na sexta-feira, dia 22 de maio, e seguiu até a segunda-feira, dia 25, em Biddinghausen, reunindo pessoas de várias idades e denominações para momentos de louvor, oração e mensagens sobre o Espírito Santo. Com o tema Eu Sou, inspirado em uma passagem bíblica de Êxodo, a conferência contou com apresentações musicais, ministrações e atividades especiais para crianças, jovens e pessoas com deficiência intelectual. Muitos participantes ficaram acampados em barracas e trailers para acompanhar toda a programação.

0: Grupos responsáveis pela adoração descreveram o encontro como um pedaço do céu na Terra, enquanto missões cristãs apontaram o evento como sinal de um despertar espiritual na Europa. A edição marcou os 56 anos da conferência, uma das maiores celebrações cristãs ao ar livre da Holanda. A gente volta já com mais notícias no Radar Cristão.
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3: Playmix FM, agora são
4: 11:58.
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2: Opa, que a graça de Jesus esteja sobre a sua vida. Seja muito bem-vindo, prazeraço Johnny Silva. Estou chegando por aqui nesta quinta-feira maravilhosa, quase finalzinho de semana, né? Hoje é 28 de maio de 2026. Como que você está? Tudo bem? Que a graça de Cristo Jesus esteja sobre a sua vida, tá bom? A partir de agora, quero agradecer você que fica aí 24 horas junto com a gente, participando aqui da nossa programação sempre. Tá entrando no ao Worship Inbox, aqui na nossa programação. Ah, e olha só, quem tá chegando por aqui é o Márcio Cold com a Viviane. Aumenta o som aí porque esse louvor é maravilhoso. E ele vai tocar aí a sua alma, o seu coração, a sua mente. Que maravilha! É um privilégio pra gente ter você aqui, tá bom? Continua!

louvor por aqui não para. Central aqui na nossa programação. Passou por aqui o Davi Fernandes com Cultura do Céu. Ah, uma super sequência pra você aí no que você está fazendo, né? Dando aquele up naquilo que você está fazendo, tanto no seu trabalho quanto na sua casa. Você está ouvindo o Worship Inbox. Por aqui continua. Segue participando com a gente, tá bom? Através das redes sociais, do nosso WhatsApp. Pra você que tá curtindo a gente pela Alexa aí, muito obrigado pelo carinho e pela audiência. Vamos juntos. É o Worship Inbox.

0: você ouvindo aqui a Lauren na nossa programação, no nosso Worship Inbox. Passou por aqui também é a Sound, com a participação aí do Felipe Bruno. Ah, que maravilha, né? Deus sempre abençoando as nossas vidas através dos louvores, da adoração. Ó, vou para um breve break, é rapidinho, eu tô de volta, tá bom? Só tomar um pouquinho de água, não saia daí.
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3: Playmix FM, agora são
4: 12:29.
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7: Unir treino físico, estudo bíblico e comunhão tem atraído cristãos na cidade de Seminole, na Flórida, Estados Unidos. A iniciativa é do Ministério Faith and Fitness, que promove encontros gratuitos em uma academia local em alguns sábados do mês. A programação começa com exercícios orientados por personal trainers, segue com lanche saudável e termina com estudo da Bíblia em grupo. O encontro mais recente aconteceu no último sábado, 23 de maio, durante a manhã, e reuniu participantes de diferentes níveis de preparo físico. A proposta é criar um espaço onde as pessoas possam cuidar do corpo, fortalecer a fé e viver em comunidade. O ministério foi fundado pela personal trainer Kate Hastings depois de sua conversão ao cristianismo. Ela contou que sentiu o desejo de unir atividade física, Bíblia e evangelismo. Além dos treinos, o projeto oferece aulas de pilates com oração e momentos voltados para mulheres. A iniciativa ganhou destaque por mostrar que saúde, fé e convivência podem caminhar juntas dentro e fora da academia. Encerramos mais um Radar Cristão. Eu sou Jéssica Mendes e volto amanhã com mais notícias para você. Deus abençoe e até lá.
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9: Seja muito bem-vindo, prazeraço Johnny Silva por aqui, ao nosso Worship Inbox. Adoração e adoradores chegando por aqui. Obrigado a você que sempre tá juntinho com a gente, tá? Tirou um tempinho aí pra ouvir a nossa programação aqui na nossa rádio. Vem com a gente!

Seja muito bem-vindo à nossa rádio, aqui ao nosso Worship Inbox. Tá aí trazendo a Arca Faz Chover. Essa música aí marcou muito as nossas vidas, né? Marcou muito a minha vida. Ela é de 2004, lembra? É isso aí, seja muito bem-vindo. Passou por aqui a Lu Alone e continua o nosso Worship Inbox. Seja muito bem-vindo, vem com a gente, porque muita coisa boa vai passar por aqui ainda.

0: Ministra, me tua glória com o Ministério Pedras Vivas. Estamos finalizando por aqui mais um Worship Inbox. Quero agradecer a sua audiência, a sua sintonia, a sua participação nesta quinta-feira aqui, tá bom? Ó, mas não fica triste não, tá chegando uma atração maravilhosa aqui na nossa rádio. O nosso Worship Inbox volta amanhã, na sexta-feira, no mesmo horário aqui na nossa rádio, tá bom? Espero você por aqui. Que Deus continue te abençoando e até amanhã, se Deus quiser. Tchau, tchau!
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0: 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Playmix FM, agora são
2: 1 hora.
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10: Oi, boa tarde.
11: Opa, e a quinta-feira chegou. E aí, como que você está? Muito prazer, eu sou o Johnny Silva, estou chegando pra ficar com você coladinho aqui na melhor rádio do Brasil. Ah, que coisa boa, né? Hoje, quinta-feira, quase finalzão de semana já, muita gente aí já ansioso, já contando nos dedos. Hoje, 28 de maio de 2026, muita coisa boa vai passar por aqui a partir de agora, muita música boa, e você pode interagir com a gente aqui na nossa rádio, pelas nossas redes sociais, pelo nosso WhatsApp. Vamos começar muito bem. Chegando por aqui todo o romantismo do Henrique Juliano, a maior saudade. É a nossa tarde.

Você curtindo por aqui toda a animação do Sonic Riviera. Passou por aqui também o Murilo Rufo com o Gustavo Mioto. Vamos que vamos. É a nossa tarde mais que demais. É a tarde mais animada do Brasil. Aqui não tem lugar pra tristeza. É isso aí. Chegando o Zé Felipe, grito de amor. Ah, que maravilha dessa música, né? Aumenta o volume aí.

0: curtindo o lançamento aqui na nossa Tarde Mais, que é demais. É o Felipe Rodrigo Banquinho. Antes você ouviu o Daniel Evidência. Já eu volto.
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4: Seja muito bem-vindo, uma ótima tarde pra você. A tarde mais que demais, chegando por aqui o Kleber e Cauã com Diego e Victor Hugo.

Johnny Mendes, Dois Fugitivos. Antes você ouviu aqui a Sapequinha com Eduardo Costa. Essa é a nossa tarde mais que demais, aquela mistura gostosa de muita música boa com o melhor ouvinte do Brasil. Chegando por aqui o Bruno Martini.

0: Danilo e Davi, brilhantando a nossa tarde aqui, que maravilha, né? O fumo da noite, e aí? Que você tá aprontando por aí, hein? Só curtindo música boa, né? Muito obrigado pelo seu carinho, pela sua audiência, já já eu volto.
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3: Play Mix FM, agora são
4: 1:52.
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6: Chegando por aqui o Vitinho Imperador, aqui na nossa programação, na nossa tarde, pra colocar fogo nessa tarde, deixar aquela Santinho tarde bem gostosa. Vem comigo, é a nossa tarde mais que demais.
7: O solinho que vai ficar na sua mente aí, ó.
8: Bora, Debbie Boy, bota pra estar.

Magalhães com Wesley Safadão, dois amigos, ah, que maravilha, né? Uma super sequência, você curtindo aqui na nossa programação. Passou por aqui o Jota Quest. Ah, quem tá chegando aqui é a Lauana Prado, Bar de Bairro.

0: curtindo o Rio Negro e Solimões com o João Pedro e Cristiano. Passou por aqui também o Charlie Brown Júnior. Já já tem muito mais pra você, tá? O próximo bloco tá recheadíssimo de muita coisa boa pra você.
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4: Mix FM, agora são
5: 2:19.
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0: Vai dando quinta-feira, assim dá vontade de abrir aquela cerveja bem gelada, né? Chegando o Big Guilherme com a participação aí da Maiara e Maraís. É a nossa tarde mais que demais. Esse

rolê pela cidade curtindo a nossa rádio aqui, né? Nesse programa maravilhoso que é a nossa Tarde Mais Que Demais. É o Grupo Menos é Mais com Simone Mendes. Passou por aqui também a Anitta Bang. Aqui na nossa programação. Segue participando, tá? Nas nossas redes sociais, pelo nosso WhatsApp, pelo nosso site também, pelo nosso aplicativo. Sabe quem tá chegando por aqui? É o Jefferson Moraes. Ah, essa música ficou bacana demais. Aumenta o som aí.

0: ligado aqui na nossa Tarde Mais, que é demais, nesta rádio maravilhosa. Tá aí, escrito nas estrelas. Antes passou por aqui o Justin Wellington. Tudo isso aqui na nossa tarde. A nossa Tarde Mais, que é demais, tá ficando por aqui, mas voltaremos amanhã na sexta-feira com muito mais pra você no finalzão de semana aqui, tá bom? Até lá, se Deus quiser. Tchau, tchau!
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1: Play Mix FM, agora são
2: 2h48.
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1: Play Mix FM, agora são
2: 5:57.
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maravilhosa, que você tenha aí um restante de quinta-feira, uma quinta-feira maravilhosa. Vamos juntos com muita música boa, muita descontração, muita alegria. Claro, e a sua participação sempre aqui com a gente, através das redes sociais, do site, do nosso aplicativo também, de qual cidade você está ouvindo a nossa rádio, de qual bairro, de qual estado, de qual país. Fique bem à vontade com a gente, porque aqui quem faz a programação da nossa rádio é você. Então vamos juntos, porque tá começando mais um Pisanejo nesta quinta.

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continua, é o nosso pisanejo, tá aí os caras do Camaro Amarelo, é Munhoz e Mariano, seu bombeiro, e aí, tá tudo bem? Segue participando com a gente, tá bom? Passou por aqui a Mari Fernandes, o Grelo, o Natanzinho, tudo isso, e tá chegando o Bruninho e Davi, aqui na nossa programação.

0: comercial, mas já já eu tô de volta.
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3: Mix FM, agora são
4: 6:24.
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0: E agora é hora da Mari Fernandes com o Xande Avião aqui no nosso Pisanejo. Seja muito bem-vindo. Vem com a gente.

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você curtindo aqui o modão também. Tá aí o Jadson, Jadson, tudo isso aqui no nosso pisanejo. Como é bom, né? Passou por aqui também os Barões da Pisadinha. E continua mais uma dos Barões. Vem com a gente.

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0: Sertanejo no seu rádio, pelo aplicativo, pelo site, pelas plataformas digitais. Tá aí as coleguinhas, meu violão e nosso cachorro. Só que eu acho que não tá muito coleguinhas mais não, viu? Que carreira de sucesso aí da Simone Mendes, né? Pra que voltar? Não tem tanta necessidade mais, né? É isso aí, é o nosso Pisanejo ficando por aqui, mas volta amanhã na sexta-feira com muito mais pra você. Quero agradecer a sua sintonia. Fica todos com Deus e até amanhã. Tchau, tchau!
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